0: Niki. Niki.
1: ¿Qué pasó? ¿Qué pasó?
0: Hey, ¿te crees millonario? ¿Qué fue?
1: No, es un sueño ahí más raro. ¿No?
0: ¿Cuál sueño, parce?
2: Arrebente, negona.
3: Boa noite, gente! Muito prazer estar aqui com vocês. As meninas agradecem o carinho, o convite. E é uma satisfação muito grande pra gente, pra nós como artistas, participar de um DVD como o de você, uma pessoa muito querida, Johnny, e que merece tudo de bom. Que Deus te ilumine, te abençoe sempre. E abençoe a todos aqui.
2: E a recíproca é verdadeira. E esse público vai lhe receber muito bem. Vamos jogar a mãozinha pra cima com energia aí, viu?
3: Vamos de nega maluca! Joga duro, suigueira!